0: celebramos a missa da solenidade do aniversário da dedicação da Basílica de Nossa Senhora do Rosário.
1: We celebrate the solemnity of the dedication of the Basilica of the Virgin Mary of the Rosary, the Virgin of the Rosary.
0: Lisboa, Porto Alegre, Castelo Branco, Porto e Setúbal. Estão cinco grupos da Alemanha, da Angola.
1: There are five groups from Germany, one from Belgium, three from Brazil, one from South Korea, two from Croatia, and here he is listing all of the groups from around the world,
0: de França, da Guatemala, do Haiti, da Hungria, 3 da Irlanda, 21 da Itália, 1 das Ilhas Maurícias, 2 do México, 1 da Nova Zelândia, 19 da Polónia, 3 do Reino Unido, 1 do Senegal, 3 da Suíça, 1 do Togo e 2 do Vietnã. Maria é a Senhora da Contemplação Orante do Mistério da Salvação.
1: Mary is a lady of contemplation.
0: A consagração de espaço é consagração e oferta.
1: The consecration of a space is the consecration of ourselves when we get into this space and we pray inside of it.
0: Sintamo-nos em caminho.
1: When we enter, let us stand up and sing.

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1: O Evangelho é levado ao Presidente, que em sinal de acolhimento e respeito o beija e com ele nos abençoa.
2: The Book of the Gospels is taken to the presider of the celebration as a sign of respect. He kisses it and gives us a blessing.

0: Queridos irmãos e irmãs doentes, peregrinos deste altar do mundo,
1: dear brothers and sisters,
0: aqui presentes neste santo
1: dear pilgrims,
0: e a todos os que a partir das vossas casas, hospitais ou lares de idosos, nos acompanhais neste momento de oração e bênção. Encontramo-nos na cova da Iria, um lugar
1: abençoado. We find ourselves in the cova da Iria, a blessed place.
0: Carregar o peso da dor física.
1: To be sick and to carry the sickness on our bodies.
0: A experiência daquele homem da parábola do bom samaritano foi
1: is similar to the experience of that man in the parable of the good Samaritan.
0: Como um assalto,
1: the sickness comes unexpected
0: nesta parábola do bom samaritano,
1: and takes our peace from us.
0: Papa Leão XIV, para o Dia Mundial do Doente, Jesus apresenta-se como um Deus sensível aos nossos males, às nossas doenças e às nossas quedas. Um Deus que não hesita em colocar...
1: Jesus presents himself as a God who is sensible, who understands our sufferings, our pains.
0: Contudo, a mensagem...
1: But also, who provides, who gives us what we need.
0: O bom samaritano parou, sentiu compaixão.
1: The good Samaritan stopped, felt compassion, and took care of the man who was wounded. Today in the shrine, we want to say to you, to all the sick, you are not alone. Here Our Lady offers you her maternal love, capable of cure you from the most profound wounds.
0: Através dos nossos incansáveis médicos,
1: the spirit of the Good Samaritan takes life here in the presence of the doctors and all the medical professionals.
0: A vossa fragilidade não diminui a vossa dignidade.
1: Your frailty does not diminish your value
0: e transformam-se
1: your worthiness.
0: Que a Virgem do Rosário de Fátima vos conceda hoje
1: may the Lady of the Rosary

0: Graças e louvor se deem a todo momento. Bendito e louvado seja o Santíssimo Sacramento da Eucaristia. A cada invocação respondamos juntos: nós vos adoramos e cremos em vós.
1: In every invocation may we respond: we adore you.
0: Pão vivo descido do céu.
1: O Jesus, living bread coming from heaven.
0: De vida e de ressurreição. Ó Jesus,
1: O Jesus, bread of life and resurrection.
0: Ó Jesus,
1: O Jesus, comfort in our afflictions.
0: Pecados.

0: Preparamo-nos para receber a bênção do Santíssimo Sacramento. Aqueles que puderem, ajoelhem.
1: Let us prepare ourselves to receive the blessing. Those who are able to, please kneel.

0: Bendito seja Deus, bendito o seu santo nome, bendito Jesus Cristo, verdadeiro Deus e verdadeiro.
1: Blessed is God, blessed is His name, blessed is Christ, truly man and truly God.
0: Sacratíssimo coração, bendito o seu preciosíssimo sangue, bendito Jesus.
1: Blessed is His precious blood.
0: Bendito o Espírito Santo, Paráclito.
1: Blessed the Holy Spirit. Blessed is the Mother, Virgin Mary. Blessed is her Immaculate Conception.
0: Bendito o nome de Maria, Virgem e Mãe. Bendito São
1: Esposo.
0: Bendito Deus nos seus.
1: Mary, Mother of God, Mary most Holy. Blessed be God and His angels and His saints.

0: O Senhor Bispo de Leiria Fátima benze os objetos religiosos que tendes convosco e dirige-nos uma palavra final.
1: The Bishop blesses the objects that you have within with yourselves and give us a final word.
2: Agora, caríssimos peregrinos, vamos pedir a bênção de Deus para os objetos que levamos connosco.
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Não temais, sou o anjo da paz. Orai comigo. Meu Deus, eu creio, adoro, espero, amo-vos.

Era um dia de verão. Orai muito para que a bênção desça sobre a vossa pátria. Sou o anjo de Portugal.

de novo no cabeço. Um cálice com uma hóstia suspensa. Santíssima Trindade, eu vos ofereço este corpo, sangue, alma, divindade.

Tomai e comei, tomai e bebei, consolai o vosso Deus, reparai os erros dos homens.

Descemos a encosta tocando as ovelhas. Uma senhora vestida de branco brilhava mais que o sol. Ficámos dentro da luz que a cercava e disse para não termos medo. Sou do céu. Venham aqui durante 6 meses. Fizemos perguntas. Vamos para o céu. E a Amélia? E de sofrer, respondeu. A graça de Deus será o vosso conforto. Rezem o terço todos os dias. A guerra irá acabar. Isto dito, elevou-se em direção ao nascente e desapareceu. Junho. O Francisco impressionou-se muito com o reflexo de luz desta aparição e dizia: estávamos a arder na luz que é Deus e não nos queimávamos. Para nós, começar uma vida complicada. Incompreensão de muitos que nos chamavam mentirosos, mesmo na família. O pároco dizia: isto não me parece sinal do céu. Eu própria comecei a ter dúvidas. Julho. Vimos como que um mar de fogo, brasas transparentes e negras como demónios e pessoas. Assustámo-nos de verdade. A senhora explicou-nos: se fizerem o que vos disser, muitas almas se salvarão. Há sinais de guerra, fome e perseguições. Virei, disse a senhora, virei pedir a consagração da Rússia ao meu imaculado coração. Haverá muito sofrimento. O Santo Padre consagrar-me-á à Rússia, que se converterá. Como de costume, elevou-se para o nascente. Agosto. Tinham começado as perseguições. Muita gente impaciente à nossa volta. Cada um dizia o que lhe parecia. Um trovão impôs silêncio. Depois, gritos amedrontados. Alguns fugiam. Após um relâmpago, uma nuvenzinha, linda, leve, alvíssima, que desapareceu rapidamente. Havia brilho nos rostos. Parecia que as árvores só tinham flores. O chão, como que aos quadrados, um de cada cor.

agosto 19. E Nossa Senhora sobre a carrasqueira. Rezem o terço, disse. Continuem a ir à cova da Iria. No último mês, farei o milagre. Setembro.

0: Começámos com a reza do terço junto da carrasqueira. Veio um reflexo de luz e Nossa Senhora falou-nos do fim da guerra. Para isso, continuem a rezar o terço, disse. Virei em outubro, também sob a forma de Senhora das Dores e Senhora do Carmo. E São José, com o Menino Jesus. Abençoaremos o mundo. Serão curados os doentes que tenho pedido? Alguns. Em outubro, farei o milagre. Outubro. Uma multidão incontável. Começámos o terço sob uma chuva violenta. Surgiu Nossa Senhora. Sou a Senhora do Rosário, disse. Façam aqui uma capela. A guerra vai acabar e os militares regressarão em breve às suas casas.
1: Parecia que o sol ia cair sobre nós, numa espécie de rodopio. Um enorme grito. Primeiro de terror, depois de alegria. Milagre. Creio em Deus Pai. Meu Deus, perdoai-me.
2: A gente estava a olhar para os arcos. O sol, daí um momento, fez um grito de desandar. Tanto depressa veio como uma roda de fogo, ou mais ainda. Ele nem se via ele ali a andar, e o pessoal, ai, com medo.
1: Os joelhos tocaram a lama. As almas esqueceram a tempestade. A tudo se seguiu um silêncio.

nunca mais esquecemos esse 13 de outubro. Tudo estava cumprido lá de Nossa Senhora. Francisco dizia: gostei muito de ver Nosso Senhor naquela luz onde nós estávamos também. Era de poucas palavras e tinha por hábito ocultar-se. Mas disse de forma bem clara: daqui a pouco vou para o céu. Morreu a 4 de abril de 1919.

A Jacinta tinha uma grande devoção ao Santíssimo. Disse-me um dia, já doente, falando do seu amor a Jesus: parece que tenho lume no peito. Quando fomos presos, o que mais lhe custava era o abandono dos pais. Tinha uma profunda devoção ao coração de Maria e ao Papa. Uma vez disse-me: não vês tanta estrada, tantos caminhos e campos, cheios de gente a chorar com fome e sem ter nada para comer, e o Santo Padre em uma igreja a rezar? Chegou o dia de ir para Lisboa muito doente. Abraçou-me e disse que o seu maior medo era morrer só. Mas acrescentou: não, Nossa Senhora vem buscar-me. Morreu a 20 de fevereiro de 1920.

Eu, Lúcia, fiquei para celebrar e contar o que os nossos olhos viram, os nossos ouvidos ouviram e deixar no mundo a luz que Deus, por Nossa Senhora, acendeu nos nossos corações.

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Não temais, sou o anjo da paz. Orai comigo. Meu Deus, eu creio, adoro, espero, amo-vos.

Era um dia de verão. Orai muito para que a bênção desça sobre a vossa pátria. Sou o anjo de Portugal.

de novo no cabeço. Um cálice com uma hóstia suspensa. Santíssima Trindade, eu vos ofereço este corpo, sangue, alma, divindade. Tomai e comei, tomai e bebei, consolai o vosso Deus, reparai os erros dos homens.

Descemos a encosta tocando as ovelhas. Uma senhora vestida de branco brilhava mais que o sol. Ficámos dentro da luz que a cercava e disse para não termos medo.

Venham aqui durante 6 meses. Fizemos perguntas. Vamos para o céu. E a Amélia? E de sofrer, respondeu. A graça de Deus será o vosso conforto. Rezem o terço todos os dias. A guerra irá acabar. Isto dito, elevou-se em direção ao nascente e desapareceu. Junho. O Francisco impressionou-se muito com um reflexo de luz desta aparição. E dizia: estávamos a arder na luz que é Deus e não nos queimávamos. Para nós, começar uma vida complicada. Incompreensão de muitos que nos chamavam mentirosos, mesmo na família. O pároco dizia: isto não me parece sinal do céu. Eu própria comecei a ter dúvidas. Julho. Vimos como que um mar de fogo, brasas transparentes e negras como demónios e pessoas. Assustámo-nos de verdade. A senhora explicou-nos: se fizerem o que vos disser, muitas almas se salvarão. Há sinais de guerra, fome e perseguições. Virei, disse a senhora, virei pedir a consagração da Rússia ao meu Imaculado Coração. Haverá muito sofrimento. O Santo Padre consagrar-me-á à Rússia. Que se converterá. Como de costume, elevou-se para o nascente.

tinham começado as perseguições. Muita gente impaciente à nossa volta. Cada um dizia o que lhe parecia. Um trovão impôs silêncio. Depois, gritos amedrontados. Alguns fugiam. Após um relâmpago, uma nuvenzinha, linda, leve, alvíssima, que desapareceu rapidamente. Havia brilho nos rostos. Parecia que as árvores só tinham flores. O chão, como que aos quadrados, um de cada cor.

agosto 19. E Nossa Senhora sobre a carrasqueira. Rezem o terço, disse. Continuem a ir à cova da Iria. No último mês, farei o milagre. Setembro. Começámos com a reza do terço junto da carrasqueira. Veio um reflexo de luz e Nossa Senhora. Falou-nos do fim da guerra. Para isso, continuem a rezar o terço, disse. Virei em outubro, também sob a forma de Senhora das Dores e Senhora do Carmo. E São José, com o menino

0: Jesus. Abençoaremos o mundo. Serão curados os doentes que tenho pedido. Alguns. Em outubro farei o milagre. Outubro. Uma multidão incontável. Começámos o terço sob uma chuva violenta. Surgiu Nossa Senhora. Sou a Senhora do Rosário, disse. Façam aqui uma capela. A guerra vai acabar e os militares regressarão em breve às suas casas.
1: Parecia que o sol ia cair sobre nós, numa espécie de rodopio. Um enorme grito. Primeiro de terror, depois de alegria. Milagre. Creio em Deus Pai. Meu Deus, perdoai-me.
2: A gente estava a olhar para os arcos. O sol, daí um momento, fez um canto de desandar. Tanto depressa veio como uma roda de fogo, ou mais ainda. Ele nem se via ali a andar, e o pessoal, ai, com medo.
1: Os joelhos tocaram a lama. As almas esqueceram a tempestade. A tudo se seguiu um silêncio.

nunca mais esquecemos esse 13 de outubro. Tudo estava cumprido lá de Nossa Senhora. Francisco dizia: gostei muito de ver Nosso Senhor naquela luz onde nós estávamos também. Era de poucas palavras e tinha por hábito ocultar-se. Mas disse de forma bem clara: daqui a pouco vou para o céu. Morreu a 4 de abril de 1919.

Jacinta tinha uma grande devoção ao Santíssimo. Disse-me um dia, já doente, falando do seu amor a Jesus: parece que tenho lume no peito. Quando fomos presos, o que mais lhe custava era o abandono dos pais. Tinha uma profunda devoção ao coração de Maria e ao Papa. Uma vez disse-me: não vês tanta estrada, tantos caminhos e campos, cheios de gente a chorar com fome e sem ter nada para comer, e o Santo Padre em uma igreja a rezar? Chegou o dia de ir para Lisboa muito doente. Abraçou-me e disse que o seu maior medo era morrer só. Mas acrescentou: não, Nossa Senhora vem buscar-me. Morreu a 20 de fevereiro de 1920.

Eu, Lúcia, fiquei para celebrar e contar o que os nossos olhos viram, os nossos ouvidos ouviram e deixar no mundo a luz que Deus, por Nossa Senhora, acendeu nos nossos corações.